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1: 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Vão profundizar de uma matéria aqui. 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Na primeiro lugar, vão lá com a maneira que eu não sei. Importantíssimo, então, quem está a prometer que nasce? Vamos lá comigo. Lucas capítulo 1. Agora você vai ver coisas como está aqui, quizás. Quando você vai pensar. Lucas capítulo 1. Eu vou ver. Não está com essa prometer. Não está com prometer que eu vou fazer para você. Para o contexto sempre. Sempre vou ter igual. Lucas, você conta para ver o anunciamento de Jesus. Na verso 26, eu já me vou comprar uma coisa que é bom. 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
2: 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E o que Deus quer para nos alimentar, é o regalo mais bonito de Jesus. 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Que para nós, que é Lucas capítulo 1, versículo 1 e 3. Aqui não ouvi mencionado o discípulo, não necessariamente está o apóstolo. Não sei se você acorda em Lucas 10, diz de banda de Jesus, mas está em 72 ou 70, com essa semana vai predicar. Então, eu vou mais bem nessa aqui, não. Então, eu vou dizer assim, a nossa senhora achou a maneira que Juan estava a ser seu discípulo para a sua oração. Mas, então, eu vou dizer assim, no comentário bíblico, quando eu vi que Juan estava a ser na sua oração, mas de uma maneira que Juan estava a papel com outro. Mas, agora, para mais estudo, agora eu vou caso para estudar mais, eu vou dizer. Mas, o que nós vamos mirar aqui, na minha irmã, no capítulo de Jesus aqui, ele vai partir para Jesus dentro. Três partes que nós vamos enfatizar em parte última, que é importante, mas nós vamos mencionar um tique de dois promenas. Promenas, você diz, agora você vai fazer a sua oração, nós tata, que está no cielo, nós tata. Minha irmã, a hora me entra, a primeira dia, nós cada um tem um tata. Então, é tata que nós temos aqui, não tem qualquer tata, não tem tata terrenal, mas é tata que está no cielo, que está mira, cada coisa que está passando do tipo. É tata aqui, minha irmã, não sei se eu tenho 24:7, mas é Deus aqui, é Tata aqui. Que Jesus estava a comunicar com ele diariamente e tinha atenção para mim, que eu também. Não importa se botar um chiquito ou um merdia. Não importa se botar um grande, mas ele tinha atenção para tudo o que não está rondando vivo, é Tata aqui, tem para mim. Para a mim, que eu compreender e querer que está junto conosco, ou nós estamos passando em um momento não, quizás difícil. E de Deus está a parábola de amigo. Viniendo meia-noite. Esse é o dia de dois. Então, para chegar no clímax, se nós mirar aqui, isso mostra a necessidade de pedir para o Espírito Santo, meu irmão. Então, aqui na TV está algo que continuamente nós temos que pedir. Então, aqui não me quer um ênfase sobre nós como família. Meu irmão, para coisas não mover de nossa igreja. Para também não se quisesse nos que mira tão movido nas igrejas, de nossa comunidade, e tem que ver de nosso hogar. Deus que para ter uma família llena com o Espírito Santo. Meu irmão, nós estamos um povo que agora chamamos para cumprir com missão. 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Uma pessoa com uma voz forte, a mim tinha a Bíblia corriente, mas a maioria de nós cai seguro, tinha a Bíblia santo. 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
2: 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Um homem não estava tendo nada, meu irmão, para alimentar um visitante que ia chegar lá de noite. Então, olha para que parte que tem comentário bíblico. Tem tempo aí. Está mostrando que algo passa com a pessoa que ia chegar lá. Quizás ele chega na estação, ela chega lá. Pero, essa coisa também vale para sombra. Lo que nós temos que mirar no momento na que meu irmão está com ela chega no momento meia-noite. Então, comandante, de tempo de Jesus, quando estava algo mais importante nisso. Então, ter com água, nós também temos a importância de dizer que você conhece, nós temos palavras para conhecer, pão de riba mesa. Tá? Então, sem pão de riba mesa, meu irmão, é que precisa com. Pero, panta, o que é importante, meu irmão? 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Pero, Jesus tem um pão, meu irmão, a mim, vou comer, você não vai ser nunca mais. Era na que te amo, de noite, aumenta, ao ver dia. Pero, para nós, meu irmão, o pão me dona é pão aqui. Me disse, por ti, para me donar. É homem que nunca tem para donar. Talvez ele não se leva isso para sua vizinha pura. Então, vou ter um contraste que não tem texto aqui. Mas, olha para isso aqui, vizinha. 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
2: 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Então, tem a Mateus 21:22. Se você quer, você não recebe. 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Não vai aparecer para nós. Mateus 21:22. 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
0: 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Ora, vou tratar com a misericórdia de Deus. 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Festa é segurança de coisa que você não saco não tem. Você sabe de algo que não tem. Você convence de coisa que você não está mira. 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
0: 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Que está relatando que tem algum romano dentro da igreja que está querendo a pomira. Mas não sabe que está pobre, miserável e deplorável. 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Não tem tempo para se flojo mais. Não tem tempo para tomar a oportunidade e privilégio que nós temos. Como se fosse uma coisa automática. Senhora humana, vão exercer fé, vão construir fé, vão entrar junto no bem-estar de esta necessidade e vão praticar todo dia o caráter de Jesus que tem toda hora para ajudar todo esta necessidade. 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

0: 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Tem uma relação com Deus de forma que o Senhor pode instruir para fazer lo que é a sua vontade. Então, ele pode fazer coisas que estão contra a vontade de Deus, querendo que você aceite a vontade de Deus. 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Se não matar, não te matar, a mim também de modo de vista. 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Jesus disse, ele vai para mim, Satanás. Ela quer e está sendo a vontade de Deus. Viu, irmão? Essa é a nossa fé. Essa é a desejo personal. Bem, o diabo está assim de bom, que o diabo logra de bruxar a diferença entre fé e desejo personal. 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Está virando um obstáculo entre eco e Deus. 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Um momento de reflexo. 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Uma ilustração de fé, de perseverança, mas é uma ilustração muito interessante. 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
0: 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Como se fosse uma coisa automática. 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
2: 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Esse é o dia de dois, então para chegar no clímax, se nos mira aqui não, ele mostra a necessidade de pedir para o Espírito Santo, meu irmão. 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Você estava com saco, seu discípulo, não estava para preparar. 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
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Mas não apague consequências. Senhor, avisa, um dia você lo lamentar. Você lo impuntará a medir como você não quer atender. 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Busque e qualidade. Não pode enganar com coisa de aparência. Não pode enganar, não pode comprar e vender. Esse é só, Deus precisa de sol. Ele é tu comprado. Comprado com o custo. Top de uma coisa, uma qualidade. Não, você paga preço, coisa. Não. E amanhã você usa coisa para assumir esse interesse. Conosco é um pacificador, Senhor. Conosco é um que está sendo para o povo. Conosco é um visionário. Conosco é um íntegro. Conosco é um moderado. Que te inspira respeito, um sinhador, um inspirador, um pacificador. Senhor, bendiciona o corso. Danke, papá, pelo meu povo, obviamente, em nome de Jesus. Amém. Senhor, ajuda-nos. Senhor, ajuda-nos, obviamente, me despeço.

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Sou um profeta, tá um mensageiro de Deus. 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Bom, por dúvida. Não é verdade? Mas, meu irmão, isso aqui é que tu amas, meu irmão, vou pedir coragem. Você vai pedir sinal. Meu irmão, e é que sinal? Você está seguro de no qual Deus também é assim com ele. Onde? Ou seja, é que está aqui com 100% seguro. Isso aqui é o que? Com flau, não, você está... Não... É que é um corpo seguro. 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
Nós temos o privilégio de por baixas de Deus sábado tras de sábado. Meu irmão, não permite que nós não haja, que nós não aproveitemos a oportunidade aqui. E toma a palavra de Deus para nós. Tome a palavra de Deus leve. Meu irmão, grava essa aqui no meu coração. Laga o momento aqui para uma memória. 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

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Tem uma relação com Deus de forma que o Senhor vai instruir para fazer o que é a sua vontade. Então, ele vai fazer coisas que está contra a vontade de Deus, querendo que está aceita a vontade de Deus. 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Ela quer estar sendo a vontade de Deus. 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Essa é a nossa fé. 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
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Nós estamos mirando um ponto sumamente importante. 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Não está feio, está egoísmo. Ora, fé vai acompanhar com perseverança e não vou mirar sempre, Senhor, sua mão está guardando o mover. E mesmo com a minha situação aqui, Jesus apara e Jesus avisa. É um homem bem. Mas não é um homem seca de. Uma ilustração de fé, de perseverança. Mas é uma ilustração muito interessante. 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

0: Essa é a diferença entre Deus e gente. 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